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0: Na Alvorada FM você ouviu Michael McDonald com Sweet Freedom, antes Tribalistas, Já Sei Namorar e Foreigner, Waiting for a Girl Like You. Agora 9h31.
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2: A crise climática relacionada ao calor extremo, à poluição do ar e a doenças infecciosas é considerada também uma crise de saúde pública. Para evitar que ela se agrave, é necessário adotar medidas que comecem no próprio ambiente doméstico e no dia a dia das pessoas, como, por exemplo, reduzir o uso de energia poluente e priorizar hábitos sustentáveis. Cada ação individual pode parecer pequena, mas contribui efetivamente para diminuir o consumo de energia, evitando desperdícios e escolhendo alternativas ambientais mais limpas. Ao optar por transporte público, por exemplo, usando ônibus ou metrô, as pessoas substituem dezenas de carros, reduzindo na atmosfera a concentração de dióxido de carbono, também conhecido como gás carbônico. Adotar o consumo consciente de plásticos descartáveis e de produtos de baixo impacto ambiental também são alternativas que ajudam o meio ambiente. Outra recomendação é economizar eletricidade, investindo em energia solar, aproveitando a luz natural e ventilando a casa de forma inteligente. E também apoiar políticas ambientais e participar de iniciativas comunitárias de sustentabilidade.

0: Você ouviu na Alvorada FM, nenhum de nós, o astronauta de mármore Avril Lavigne Complicated e Isabela Rocha, quero ser feliz também. Agora faltando 2 para as 10.
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0: A Avenida Cristiano Machado terá mais uma faixa para circulação de veículos entre as Avenidas Sebastião de Brito e Valdomiro Lobo, na região norte de Belo Horizonte, com cerca de 1 quilômetro de extensão. A nova estrutura, no sentido bairro, ainda contará com ciclovia e calçada para pedestres. Segundo a Prefeitura, a ação faz parte do projeto de mobilidade em um dos principais corredores de trânsito da capital. A estimativa é de que as intervenções comecem após a execução de contenções ao longo do trecho e as realocações de postes da CEMIG. O término das obras está previsto para o primeiro trimestre de 2027. O Atlético venceu o Fluminense por 3-1 neste sábado na Arena MRV, em jogo válido pela 27ª rodada do Campeonato Brasileiro. Reinier abriu o placar no segundo tempo e logo depois Coelho ampliou para os donos da casa. Na sequência, Vitão marcou o terceiro, enquanto Rodrigo Castillo descontou para o tricolor carioca. Já o Cruzeiro joga neste momento contra o Santos, na Vila Belmiro. A partida está no intervalo e o placar em 2-0 para a equipe paulista. Alvorada FM 94,9, você sabe porque houve, faltando 1 minuto para as 10. Eu sou Giovanni Gandra e fico por aqui. Obrigado pela sua companhia.
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26: Tem vozes que a gente escuta e tem vozes que passam a fazer parte da nossa própria história. Admilton Nascimento é uma delas. Quem nunca se emocionou com Maria Maria, Canção da América, Travessia e tantas outras canções eternizadas por Bituca, que atire a primeira pedra. E agora, a voz de um dos maiores artistas brasileiros que atravessou fronteiras e gerações vai ganhar uma nova dimensão, a da paisagem urbana. Às vésperas de seu aniversário de 84 anos, o projeto Fábrica de Grafite vai transformar de 8 a 26 de setembro uma empena de 1.600 metros quadrados na Avenida Álvares Cabral, no centro de Belo Horizonte, em um grande mural dedicado a ele. Assinada por Cacá Chás, a obra retratará Bituca em três fases da sua vida e carreira, aproximando arte urbana, memória e patrimônio cultural. E aqui, eu que sou fã de carteirinha, peço uma licença poética. Nesses bailes da vida, nada será como antes. Afinal, todo artista tem de ir aonde o povo está, que nesse caso é a rua. Tem lugar melhor para isso? Fique por dentro do Morar Contemporâneo. Ouça o Decore Arte no site da rádio e acompanhe mais conteúdos no Instagram You Can Find. Eu sou Janina Esther para a Rádio Alvorada FM.

0: uma e seis.
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2: Olá, ouvintes, leitores do Mundo Livro. Hoje eu vou falar sobre o livro A Estranha na Cama, novo romance de Rafael Montes, publicado pela Companhia das Letras. Laura e Diego estão juntos há 15 anos. Um dia, decidem experimentar um menage com uma desconhecida encontrada no aplicativo. A mulher vai até a cobertura do casal em Ipanema, mas o encontro termina de maneira trágica. Laura e Diego tentam esconder o que aconteceu e acabam presos numa sucessão de mentiras, traições e segredos. Esse é o primeiro thriller erótico de Rafael Montes. O romance mistura sexo e suspense para falar também de casamento, desejo, poder e das aparências que um casal procura preservar. A história já está sendo adaptada para filme na Netflix. Rafael nasceu no Rio de Janeiro em 90. É autor de Suicidas, Dias Perfeitos, Jantar Secreto, Uma Mulher no Escuro e Uma Família Feliz, entre outros. Seus livros já venderam mais de 1 milhão de exemplares e foram publicados em mais de 25 países. Também criou Bom Dia, Verônica e Beleza Fatal. Meu nome é Afonso Borges e você pode ouvir e baixar todos os podcasts que eu falo no site alvoradofm.com.br.

0: 2:08.
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3: Nesta semana, a Polícia Militar começou a fiscalizar se os veículos que circulam pelo estado estão em situação regular para o ano de 2026. Ou seja, motoristas que ainda estiverem em débito quanto ao certificado de registro e licenciamento, ou a taxa de licenciamento, ou ainda com multas atrasadas, poderão ser autuados e ter o carro apreendido em alguma blitz. O calendário das fiscalizações foi definido por uma portaria do Departamento Estadual de Trânsito de Minas Gerais, o DETRAN, e prevê que agora, em setembro, a regularização passa a ser exigida para os veículos com finais de placas 1, 2 e 3. Em outubro, esgota-se o prazo para as chapas de dígitos finais 4, 5 e 6. E finalmente, em novembro, para as demais terminações. Vale lembrar que o artigo 230 do Código de Trânsito Brasileiro, o CTB, estabelece que conduzir veículo com licenciamento vencido é infração gravíssima, punida com multa no valor de R$ 293 e com a perda de 7 pontos no prontuário do motorista. 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Eu sou Alexandre Carneiro para a Rádio Alvorada.

0: 3 e 9.
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3: Olá, querido ouvinte. Hoje vamos falar de uma carne que, quando bem preparada, fica tão macia que quase desmancha, o cupim. E a receita de hoje é daquelas que perfumam a cozinha inteira. Cupim na panela com alho e cerveja preta. Para começar, tempere 1,5 kg de cupim com sal, alho amassado, pimenta do reino e um pouquinho de páprica. Deixe pegar sabor por pelo menos uma hora. Agora, numa panela de pressão bem quente, coloque um fio de óleo e doure muito bem o cupim por todos os lados. Esse dourado é que traz sabor para o molho. Acrescente uma cebola.

por aproximadamente 50 minutos depois de pegar a pressão. Abra a panela com cuidado, confira o ponto e deixe o molho reduzir até ficar encorpado e brilhante. Fatie o cupim e sirva com o próprio molho, acompanhado de um arroz branquinho, uma farofa crocante e, é claro, aquela couve bem mineira. Bom apetite! Para tirar dúvidas ou saber mais, acesse este e outros podcasts através do nosso site alvoradafm.com.br ou no meu Instagram, Flávio Chapuri. Eu sou Flávio Trombino para Alvorada FM.

Música e informação na madrugada, com informações da Agência Estadão. O Santos deu um importante passo rumo à semifinal da Copa Sul-Americana, ao ganhar do Atlético na Vila Belmiro por 2-0 nesta quarta-feira. A vitória foi possível graças às assistências de Gabigol. A disputa será completada na próxima quarta-feira, na Arena MRV. Neymar, machucado, reforçou a torcida nas tribunas. Desde maio que o Santos não ganhava de um time do país em casa. Em mata-matas, amargava 3 empates seguidos, além de tropeços pelo Brasileirão. Aproveitando o bom momento vivido com o distanciamento do Z4 da Série A, a equipe abriu vantagem e poderá até perder por um gol em Belo Horizonte. Donos de 2 gols, um pênalti sofrido e responsável pela expulsão de Matheus Bahia nos 3-2 na casa do Internacional, Gabigol voltou a ser decisivo. A chance inicial prometia um duelo aberto, de muitas oportunidades, mas as defesas se sobressaíam e o jogo esfriou, com os goleiros pouco aparecendo. Sem ver o time voltar a ameaçar a meta atleticana, os santistas fizeram festa quando o estreante Rodinei deu 2 canetas seguidas em Bernard e Castanho. O Atlético só assustou pela primeira vez após a pausa para a hidratação. Fred bateu firme e Brazão voou para salvar. As recomendações dos técnicos foram melhores ao Santos, que fez valer o jogo aéreo em compromisso até então bastante difícil. Após cruzamento, Gabigol tocou para William Arão mandar as redes. O auxiliar anotou impedimento, mas a avaliação do VAR confirmou o gol. A segunda etapa voltou com os times criando as oportunidades que faltaram nos 45 primeiros minutos. Brazão salvou o Santos na forte batida de Renan Lodi e viu Fred exagerar na força na finalização, mandando a chance do empate para o alto. O Santos também rondava a área e pediu 2 pênaltis seguidos, em Gabigol e depois em Tassiano. Eduardo Domingues resolveu abrir o Atlético com a entrada de 2 peças ofensivas, Vitor Hugo e Minda, sacrificando um lateral. Cuca respondeu aumentando a marcação do Santos com Arthur. O Atlético afrouxou a marcação e, ao invés de se fortalecer com atacantes, ficou desestruturado, sofrendo roubadas de bola e vendo seu goleiro se destacar para evitar um prejuízo ainda maior. Delfim enfileirava defesas milagrosas, mas nada pôde fazer no giro de Oliva após cruzamento com estilo de Gabigol. O Galo sabia que 2 gols de diferença era perigoso e ainda tentou a redenção na Vila Belmiro. Contudo, não conseguiu superar Brazão, preciso na batida colocada de Fred. Já o Palmeiras conseguiu vantagem mínima no confronto das quartas de final da Libertadores ao derrotar a LDU por 1-0 no Nubank Park. O esforçado lateral direito argentino, Guiay, viveu noite inspirada e marcou o único gol da partida, o seu primeiro em mais de 2 anos de Palmeiras. No entanto, o time alviverde apresentou grande volume de jogo e deixou o campo um pouco frustrado por ter sido incapaz de construir um placar mais confortável. O esquema tão venerado por Abel Ferreira, com 3 zagueiros, foi escolhido pelo treinador, que considera possível ser muito ofensivo com uma linha de 3 defensores. Poderia ser um problema, porque Piquerez e Guiay, os 2 laterais, não têm como virtude atacar. Mas o treinador estava certo, em partes porque Guiay, com menos obrigações defensivas, contribuiu como nunca no ataque. O gol saiu aos 25 minutos. Antes e depois disso, o Palmeiras foi superior. O Palmeiras não fez mais gols na etapa inicial porque falhou nas conclusões e encontrou dificuldades para sufocar a LDU. Chegou perto de ampliar com Arias, que parou em defesa de Vale. O time equatoriano pouco produziu ofensivamente. Melhor foram os minutos iniciais da segunda etapa. Intenso, o Palmeiras roubou bolas, sufocou a LDU e criou para fazer o segundo, mas não conseguiu. Agora o time joga na altitude de Quito, no Equador, na quarta, com a vantagem do empate para se classificar às semifinais.
Ainda sobre a Libertadores, o Corinthians sofreu um gol com 3 minutos de jogo no estádio Jorge Luiz Hirsch, em La Plata. No entanto, foi capaz de reagir e buscar um empate por 1-1 com o anfitrião Estudiantes, em duelo das quartas de final do campeonato. O gol de Caio César foi o primeiro do time fora de casa em um mata-mata continental desde a cavadinha de Romarinho na Bombonera em 2012. Em dia de convocação para a seleção brasileira, Diniz levou ao gramado 3 nomes chamados por Carlo Ancelotti horas mais cedo. Hugo Souza, Mateuzinho e Breno Bidon fizeram do Corinthians o clube com mais jogadores presentes na lista divulgada pelo italiano. O que se viu durante o primeiro tempo em La Plata, contudo, não lembrou em nada o futebol pentacampeão do mundo. O Corinthians entrou em campo pressionado em razão da série de 4 derrotas no Brasileirão. Um cabeceio de Guido Carrijo, desmarcado dentro da área, proporcionou um rebote para Alex Castro marcar para o Estudiantes, com apenas 3 minutos de bola rolando. O segundo tempo mostrou outro Corinthians, que devolveu na mesma moeda e marcou também aos 3 minutos. Um passe de Garro após desarme de Alan no meio de campo permitiu que Caio César invadisse a área livre e tocasse sutilmente para vencer o goleiro. Ao igualar o placar, a equipe de Diniz passou a ter momentos de controle na partida, cadenciando o jogo e atormentando Estudiantes, rodando a bola, paciente para encontrar espaços. Esse cenário mudou um pouco a partir da entrada de Fabrício Pérez no time da casa. Quebrada a sina de 14 anos, os corintianos vão à Neoquímica Arena também na quarta-feira, precisando de uma vitória por um gol de diferença para chegar à semifinal.

0: Música e informação na madrugada, com informações da Agência Estadão. Nesta semana, completaram 8 meses do desaparecimento dos irmãos Agatha e Isabelle, de 6 anos, e Alan, de 4. As crianças sumiram na comunidade quilombola São Sebastião dos Pretos, no Maranhão, a cerca de 250 quilômetros de São Luís. A possibilidade de que os irmãos estivessem fora do Brasil foi reforçada após uma operação na Flórida localizar 163 crianças desaparecidas. A família chegou a levantar a hipótese de que uma delas pudesse ser Alan, mas a polícia informou nesta semana que nenhuma criança brasileira estava entre as encontradas pelas autoridades americanas. Os irmãos desapareceram em 4 de janeiro. Na ocasião, estavam acompanhados do primo, o Anderson Cauã, de 8 anos. 3 dias depois, o Anderson foi encontrado vivo. Agatha e Alan, porém, continuaram desaparecidos. Em 2 de setembro, a imprensa internacional confirmou que 163 crianças desaparecidas tinham sido resgatadas na Flórida. A notícia levantou a suspeita de que Agatha e Alan estivessem entre as crianças encontradas. Nesses casos, órgãos federais podem acionar a Interpol para confirmar se o perfil corresponde ao de crianças brasileiras desaparecidas. Assim, a prefeitura da comunidade rural, onde a família vive, encaminhou uma solicitação à PF. O município pediu que fossem cruzados fotos e dados de Agatha e Alan com os das crianças encontradas na Flórida. No mesmo dia, o Núcleo de Cooperação Internacional da PF entrou em contato e colocou à disposição ferramentas da Interpol para auxiliar nas buscas. Mais tarde, no entanto, foi informado que nenhuma criança brasileira estava entre as localizadas na Flórida. Apesar disso, a advogada da família afirmou que o material genético coletado pela polícia pode ser usado para tentar localizar Agatha e Alan em outros países. O colegiado da Comissão de Valores Mobiliários condenou o Banco Master e a Viking Participações por fraude em um fundo de investimento imobiliário. Na mesma decisão, Daniel Henrique e Felipe Vorcaro também foram julgados culpados pelo esquema. O caso envolvia um total de 19 acusados, dos quais 3 foram absolvidos. As multas aplicadas aos 16 réus condenados, que vão de 5 a 24 milhões de reais, somam 203 milhões ao todo, de acordo com as fontes da reguladora. O caso se refere à terceira emissão de cotas do Brasil REIT F2, que começou em outubro de 2018. De acordo com a acusação, artigos que teriam sido superavaliados por meio de laudos foram usados para integralizar cotas do F2, conferindo liquidez aos ativos. Depois, os títulos foram vendidos a outros fundos de investimento, permitindo que os ativos usados na integralização fossem convertidos, na prática, em recursos financeiros. As cotas continuaram circulando no mercado secundário, inclusive entre fundos administrados pelo mesmo grupo relacionado aos acusados. Conforme a denúncia, as 3 companhias investidas pelo fundo tinham de alguma maneira relações com seus próprios investidores. Para a área técnica, isso poderia indicar que as operações funcionavam como mecanismo de transferência de recursos entre partes relacionadas. Também, segundo a acusação, os prejuízos acabavam sendo suportados pelos fundos que compravam os títulos e permaneciam com eles em carteira. O prejuízo concretizado atingiu 5,8 milhões de reais no mercado secundário, envolvendo fundos de investimento, inclusive alguns com regimes próprios de previdência de servidores entre os cotistas. O presidente da CVM, Otto Lobo, lembrou que houve 4 rodadas de tentativas de acordo, sem sucesso, e acrescentou que o caso mostra que a supervisão precisa enxergar o mercado em tempo real. O processo remonta a 2020 e foi suspenso 2 vezes por pedidos de vista de Lobo e do diretor relator, João Accioli. Accioli destacou que, embora Vorcaro tenha tido prejuízo nas operações, como demonstrou sua defesa, o Master e o Viking tiveram ganhos de 11,7 milhões. Daniel e Henrique Vorcaro foram condenados a multas de 20 milhões cada. Procurados, os réus não retornaram às tentativas de contato. E o presidente da Confederação Nacional da Indústria, Ricardo Alban, publicou nesta semana um posicionamento clamando por bom senso e responsabilidade na condução dos rumos do país. O texto diz que a crise institucional do STF exige reação vigorosa, justa e responsável. A nota afirma que a República enfrenta um teste de integridade inédito e que as sucessivas crises em Brasília colocam as instituições em risco. O texto acrescenta que esses episódios recorrentes podem lançar o Brasil num momento de especial gravidade, uma vez que a confiança da população nos poderes públicos é o alicerce da democracia. A crise atual no STF teve como estopim o confronto direto entre os ministros Alexandre de Moraes e André Mendonça, por conta das investigações envolvendo o empresário Daniel Vorcaro e o Banco Master. A CNI alerta as autoridades sobre a necessidade de os próximos passos da crise serem tomados com equilíbrio e atenção. O texto completa que não se pode permitir que questões políticas, eleitorais ou crises institucionais travem o desenvolvimento. Além disso, destaca que o país não pode, mais uma vez, perder as oportunidades de crescimento no cenário internacional. Afirma, por fim, que o momento é decisivo e de inflexão, no qual cada movimento é importante para planejar um Brasil próspero. Por isso, a nota convoca todos os poderes constituídos, empresários e trabalhadores, a buscarem um consenso em torno do estabelecimento das metas fiscais e das políticas econômicas que garantam investimentos.
1: 20 para as 4.

Música e informação na madrugada com informações da agência Estadão. Maioria dos brasileiros avaliam a economia do país como ruim ou péssima. Pesquisa BTG Nexus, divulgada nesta semana, revela que 52% dos eleitores avaliam que a economia do país está ruim ou péssima. Já 16% consideram que ela está ótima ou boa. Para 30% dos entrevistados, a situação econômica está regular. Na pesquisa anterior, divulgada em 31 de agosto, 53% avaliavam a situação econômica como ruim ou péssima e 18% consideravam a economia ótima ou boa. Já os que consideravam a situação atual regular eram 27%. Em relação à situação financeira pessoal dos entrevistados para os próximos 6 meses, 43% dizem que deve melhorar muito ou um pouco e 12% afirmam que deve piorar um pouco ou muito. Outros 34% avaliam que a situação financeira deve continuar igual. O levantamento também mostra que a segurança pública segue como principal.

principal problema do país por 35% dos entrevistados. Em seguida, os eleitores apontam maior preocupação com a saúde pública, corrupção e educação. A Nexus ouviu 2.002 eleitores de 16 ou mais por telefone de 4 a 7 de agosto. A margem de erro é de 2 pontos percentuais para mais ou para menos, com um nível de confiança de 95%. A pesquisa completa está registrada no Tribunal Superior Eleitoral. E os aluguéis residenciais subiram 0,29% em agosto, depois de terem aumentado 0,66% em julho. Os dados são do Índice de Variação de Aluguéis Residenciais, divulgados nesta semana pelo Instituto Brasileiro de Economia da Fundação Getúlio Vargas. Em 12 meses, o índice acumulou alta de 5,09%. O IVAR mede a evolução mensal dos aluguéis residenciais no Brasil, utilizando dados diretos de contratos intermediados por administradoras de imóveis. Até então, a Fundação Getúlio Vargas coletava informações de anúncios de imóveis residenciais para locação e não os valores efetivamente negociados. Quanto aos resultados das quatro capitais que integram o índice da Fundação, o aluguel residencial em São Paulo teve alta de 0,30% em agosto. No Rio de Janeiro, o índice aumentou 0,24% no período, enquanto em Belo Horizonte houve avanço de 1,05%. Porto Alegre foi a única capital a apresentar queda, com recuo de 0,14% nos preços de locações residenciais. A leitura interanual do aluguel residencial ganhou fôlego em duas das quatro capitais analisadas. Belo Horizonte liderou a aceleração, com taxa em 12 meses saltando de 7,77% em julho para 8,47% em agosto de 2026. Em São Paulo, a taxa de variação passou de 4,33% para 4,58% no mesmo período. Já as capitais que desaceleram, Porto Alegre mostrou ajuste mais intenso, com a taxa em 12 meses suavizando de 4,12% para 3,36%. Já Rio de Janeiro seguiu na mesma direção, mas com movimento próximo da estabilidade, com desaceleração de 0,03 ponto percentual. Já os preços médios do etanol caíram em 13 estados, subiram em 12 e ficaram estáveis apenas no Piauí e no Distrito Federal na semana passada. Os dados são da Agência Nacional do Petróleo, Gás Natural e Biocombustíveis. Nos postos pesquisados em todo o país, o preço médio do etanol subiu 0,25% a R$ 3,95 o litro. Em São Paulo, o principal estado produtor, consumidor e com mais postos avaliados, o preço subiu 1,37% para R$ 3,70. A maior queda foi no Pará, onde o combustível caiu 10,8% e passou a custar, em média, R$ 4,55 o litro. Já a maior alta ocorreu no Amazonas, com o litro chegando a R$ 5,70. O etanol estava mais competitivo em relação à gasolina em 12 estados e no Distrito Federal na semana passada. Na média dos postos pesquisados no país, o etanol apresentou paridade de 60,68% em relação à gasolina, percentual favorável ao biocombustível. Executivos do setor observam que o etanol pode ser competitivo mesmo com paridade superior a 70%, a depender do veículo em que é utilizado. Entretanto, o etanol é considerado economicamente mais vantajoso quando seu preço corresponde a até 70% do valor da gasolina. E o Banco Nacional de Desenvolvimento Econômico e Social aprovou um financiamento de R$ 77,5 milhões para Viridis Mineração. O recurso será destinado à implantação de um centro de pesquisa e processamento de terras raras em Poços de Caldas, Minas Gerais. O projeto foi selecionado em chamada pública do BNDES e da FINEP para financiar minerais estratégicos voltados à transição energética e à descarbonização. Com recursos do programa BNDES Mais Inovação, o projeto apoiará a produção piloto de carbonato misto de terras raras
raras e o desenvolvimento de tecnologias para processar argilas iônicas na região. Segundo o BNDES, o CPTR é a primeira etapa do projeto Colossos da Viridis, que inclui uma unidade piloto e atividades de validação tecnológica da rota de processamento. A expectativa é que a implantação da planta industrial do projeto comece no primeiro trimestre de 2027, com início de operação ao fim de 2028. Segundo o presidente do BNDES, este é um investimento voltado para o fomento da produção nacional de terras raras, que contribui para posicionar o Brasil como fornecedor de minerais críticos para a transição energética. Ele acrescentou que o projeto deve apoiar o ecossistema de inovação em Poços de Caldas e a cadeia nacional de fornecedores com geração de empregos qualificados. O diretor-geral da Viridis informou que o financiamento tem prazo de 16 anos e custo indicativo de 4,8%. Ele destacou que o valor se soma aos US$ 154 milhões em capital próprio, reforçando a posição financeira da empresa para concluir o projeto Colossos. A Viridis Mineração é uma subsidiária integral da australiana Viridis Mine and Minerals. A empresa detém 100% dos direitos do projeto Colossos em Poços de Caldas, considerado um dos depósitos de argilas iônicas e terras raras pesadas mais promissores fora da Ásia.

0: 4:11.
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1: Música e informação na madrugada com informações da Agência Estadão. A Sociedade Brasileira de Pediatria publicou recentemente um alerta sobre o uso inadequado de canetas para tratamento da obesidade por crianças e adolescentes. A entidade chamou a atenção principalmente para a utilização desses medicamentos sem indicação e acompanhamento especializado. Segundo a SBP, o uso inadequado pode aumentar a frequência e a gravidade de eventos adversos. Entre os possíveis problemas estão déficit de crescimento e desenvolvimento, desidratação, distúrbios eletrolíticos, perda de massa muscular, pancreatite aguda e alterações na vesícula. A entidade também alertou para os riscos do uso com finalidade exclusivamente estética. A prática pode servir de gatilho para transtornos alimentares como anorexia e bulimia, além de ansiedade e quadros depressivos relacionados à imagem corporal. O tratamento possui indicações específicas para jovens com obesidade ou diabetes tipo 2 e, mesmo nesses casos, a prescrição deve ser avaliada individualmente. Antes da indicação, o médico deve considerar fatores como a gravidade da doença, a presença de outras condições de saúde, a resposta a tratamentos anteriores, os possíveis riscos e a capacidade de acompanhamento do paciente. A Sociedade Brasileira de Pediatria também contraindica produtos sem procedência ou registro sanitário, incluindo preparações clandestinas, manipuladas ou importadas sem registro na Agência Nacional de Vigilância Sanitária. Até agosto de 2026, três medicamentos da classe das incretinas tinham aprovação da Anvisa para alguma indicação na faixa etária pediátrica: liraglutida, semaglutida e tirzepatida. Todos são administrados por meio de canetas injetoras de aplicação subcutânea. Esses medicamentos atuam aumentando a saciedade, reduzindo a ingestão de alimentos e retardando o esvaziamento do estômago. Também exercem efeitos metabólicos, como estimular a liberação de insulina em resposta à alimentação. E falando agora de música, o brasileiro Miguel Gandelman recebe um prêmio Emmy na categoria de direção musical extraordinária pelo trabalho como diretor musical do show de Bad Bunny durante o intervalo do último Super Bowl. A cerimônia foi realizada nos Estados Unidos e premiou a parte técnica e outras categorias menos conhecidas. Os prêmios principais serão anunciados nesta segunda-feira. Segundo contou Miguel à revista Variety, a parte mais difícil foi acompanhar Bad Bunny em turnê, já que foi preciso gravar a banda, o que exigiu que ele viajasse para a Colômbia e para o Chile. O feito foi celebrado nas redes sociais pelo pai dele, Léo Gandelman, que também trabalha com música. Os dois são saxofonistas. Nos comentários da postagem, diversos artistas o acompanharam, entre eles Roberto de Carvalho, Marisa Monte, Luiz Caldas, Chico César, Zélia Dan e Patrícia Pilar. Segundo informações do dicionário Cravo Albim da MPB, Miguel Gandelman nasceu no Rio de Janeiro em 18 de fevereiro de 1983, mas deixou o Brasil para morar em Nova Jersey, nos Estados Unidos, quando tinha 14 anos. Fez parte da banda da escola e depois estudou música na Berklee School, em Boston. Miguel Gandelman integrou o quarteto The Orns, que chegou a acompanhar artistas e bandas conhecidas da indústria. Um deles foi Michael Jackson. Gandelman fez parte dos ensaios para a derradeira turnê This Is It, que nunca chegou a ocorrer. No show que fez no Super Bowl, Bad Bunny focou a apresentação na cultura da América Latina, em especial dos países falantes de espanhol, e ultrapassou o recorde de Kendrick Lamar, com o show mais visto na história da competição, cujo intervalo é tradicionalmente conhecido pelas grandes performances. E a Academia Brasileira de Cinema anunciou nesta semana os 6 longas-metragens pré-selecionados para apresentar o Brasil no Oscar 2027. O filme escolhido será divulgado em 16 de setembro e disputará uma indicação à categoria de melhor filme internacional. Ao todo, 15 produções foram inscritas e habilitadas para concorrer. Os 6 títulos que avançaram são 100 Dias, de Carlos Saldanha, A Fabulosa Máquina do Tempo, de Elisa Capai, A Natureza das Coisas Invisíveis, de Rafaela Camelo, Feito Pipa, de Alain Deberton, Nosso Segredo, de Grace Passot, e Vicentina Pede Desculpas, de Gabriel Martins. O Brasil venceu a categoria de melhor filme internacional em 2025 com Ainda Estou Aqui, de Walter Salles. A cerimônia do Oscar 2027 está marcada para 14 de março. Pelas regras da Academia de Artes e Ciências Cinematográficas, os integrantes da comissão, responsável pela escolha do representante brasileiro, não podem ser divulgados antes do anúncio do filme selecionado. E também nesta semana, o Papa Leão XIV nomeou 2 novos bispos para a igreja no Brasil. Dom Júlio César Gomes Moreira foi nomeado bispo da diocese de Rubiataba, Mozarlândia, em Goiás. Para a diocese de Porto Nacional, no Tocantins, o pontífice nomeou o padre José Paulino Francisco Neto, da diocese de Araçuaí, Minas Gerais. Dom Júlio nasceu em Fortaleza, no Ceará, em 18 de março de 1972. É formado em psicologia pela Universidade de Brasília e cursou filosofia e teologia no Seminário Maior Arquidiocesano de Brasília, Nossa Senhora de Fátima. Foi ordenado sacerdote em 6 de dezembro de 2003 e foi pároco da paróquia São José, em Braslândia, e da paróquia Nossa Senhora do Rosário de Fátima, em Sobradinho, ambas no Distrito Federal. Em dezembro de 2020, foi nomeado pelo Papa Francisco como Bispo Auxiliar da Arquidiocese de Belo Horizonte. O padre José Paulino Francisco Neto nasceu em 30 de agosto de 1972, na cidade mineira de Comercinho. Cursou filosofia no Seminário Diocesano São José, em Araçuaí, e teologia no Seminário Arquidiocesano de Diamantina. É bacharel em teologia pelo Centro de Ensino Superior de Juiz de Fora e licenciado em letras pela FEVALE de Diamantina. Além disso, é mestre em Direito Canônico pela Pontifícia Universidade Gregoriana, por meio do Instituto Superior de Direito Canônico do Rio de Janeiro, e doutor na mesma área pela Pontifícia Universidade Católica da Argentina, em Buenos Aires. Foi ordenado sacerdote em 4 de agosto de 2000 e desde 2020 é missionário na Arquidiocese de Vitória, no Espírito Santo.
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Em uma década marcada pela pandemia de Covid-19 e por crise econômica, a educação brasileira ficou estagnada nos resultados do Programa Internacional de Avaliação de Estudantes, o PISA. A iniciativa é a principal avaliação internacional de aprendizagem conduzida pela Organização para a Cooperação e Desenvolvimento Econômico, a OCDE. Por outro lado, em uma análise de 20 anos, o balanço é de que o Brasil incluiu mais crianças na escola, avançou nos resultados e reduziu a distância para as nações ricas, que sofrem com uma inédita crise de aprendizagem. Os dados do PISA foram divulgados na última terça-feira e trazem o desempenho de 91 países ou regiões em ciências, matemática e leitura. Nesta edição, o teste também avaliou a resolução de problemas por meio de ferramentas computacionais. O PISA é aplicado para alunos de 15 anos e, no Brasil, avaliou 30.140 estudantes de 1.053 escolas. Para a OCDE, o recuo global de desempenho expõe a perda de concentração e atenção dos jovens, além da diminuição do hábito da leitura, em um mundo cada vez mais transformado pelo excesso de telas e pela inteligência artificial. O país foi classificado com baixo desempenho em 3 das 4 áreas avaliadas. Só em leitura ficou abaixo da média, considerado um patamar melhor, mas ainda inferior aos das nações da OCDE. A PISA destaca, porém, que o Brasil foi o único a ampliar significativamente a participação no exame e manter o desempenho estável desde 2015. Em outros países, houve queda em algumas áreas no mesmo período. Só 3 que ampliaram a cobertura do PISA registraram alta em algumas das 3 áreas: Camboja, República Dominicana e El Salvador. A aprendizagem dos adolescentes de 15 anos no mundo despencou a índices jamais vistos, em especial nos países ricos. Os resultados de 2025 indicam que 20% dos estudantes nessa faixa etária das nações mais ricas têm baixo desempenho em leitura, matemática e ciências. Em 2022, essa taxa era de 16%. A maior queda no exame foi em leitura, que ocorreu em 3/4 dos sistemas educacionais do mundo entre 2018 e 2025. O resultado preocupa, porque a disciplina é necessária para bom desempenho em todas as áreas. Nações como Dinamarca, Noruega, Espanha e Suécia recuaram mais de 20 pontos, o que significa um ano de aprendizagem. Todos os países do topo registraram queda em leitura, exceto Reino Unido, que teve a mesma nota. O melhor desempenho do Brasil em comparação com os outros países analisados no PISA foi justamente em leitura. O Brasil ocupa a posição de número 52 no ranking, atrás de vizinhos como Chile e Uruguai. Nesta área, os jovens brasileiros registram 408 pontos na edição de 2025, 2 pontos a menos do que em 2022, quando alcançaram 410. A nota praticamente empata com a média obtida há 10 anos, quando os alunos registraram 407 pontos. Apesar da variação, é considerado estatisticamente estável pela OCDE. Em ciências, os brasileiros aparecem na posição de número 67. Essa foi a área que o país mais avançou na última década, mas também está atrás dos vizinhos Uruguai, Chile e Colômbia. A pior área do Brasil, seguindo uma tendência global, é a matemática. Em 2025, foram 377 pontos no PISA, mesma pontuação obtida há 10 anos e 2 pontos abaixo da nota de 2022. O resultado deixa o Brasil a uma distância de 86 pontos da média da OCDE, calculada em 463. Apesar dos números, ao longo de 20 anos, o retrato do Brasil é mais positivo.
O país é mencionado no relatório como um dos exemplos de promoção de equidade e avanço no desempenho. Durante cerca de 2 décadas, o Brasil reduziu significativamente a distância em relação aos países mais ricos, que também retrocederam nos resultados ao longo do período. E nesta semana, a Anvisa, Agência Nacional de Vigilância Sanitária, aprovou o registro do medicamento oral Aqipta, indicado para adultos que têm pelo menos 4 episódios mensais de enxaqueca. A resolução prevê comprimidos de 10 a 60 miligramas e não informou o preço ou quando o medicamento deve chegar às farmácias. Segundo a Anvisa, o remédio atua no bloqueio de uma via envolvida na transmissão da dor e na fisiopatologia da enxaqueca, o que previne as crises. Conforme explicou a agência, estudos de desenvolvimento do medicamento demonstram que ele reduz significativamente o número de dias mensais de enxaqueca em comparação ao placebo. O órgão afirma que, mesmo existindo opções terapêuticas para a prevenção da enxaqueca, muitas delas não atuam especificamente nos mecanismos fisiopatológicos da doença, ou seja, no conjunto de alterações nas funções do corpo que causam a doença. Em nota, a ABIV, laboratório que solicitou o registro, disse que a aprovação pela Anvisa foi baseada principalmente nos resultados dos estudos, que avaliaram a eficácia, segurança e tolerabilidade do medicamento em adultos com enxaqueca episódica e crônica. Conforme a Anvisa, a enxaqueca é uma doença neurológica altamente incapacitante, que tem como característica crises recorrentes de dor de cabeça de intensidade moderada a grave, frequentemente acompanhadas de náuseas, vômitos e sensibilidade à luz e ao som. A doença afeta cerca de 15% da população mundial e apresenta impacto significativo na qualidade de vida, além de repercussões no trabalho, na vida social e no uso de serviços de saúde.

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Nosso primeiro assunto de hoje é economia. A produção de veículos cresceu 9,4% em agosto, na comparação com o mesmo período de 2025, para 271 mil unidades entre automóveis, comerciais leves, caminhões e ônibus. Frente a julho, a produção das montadoras aumentou 6,8%, segundo o balanço divulgado pela Anfávia, a entidade que representa os fabricantes. No acumulado de janeiro a agosto, foram produzidos mais de 1 milhão de veículos, alta de 8,5% em relação aos oito primeiros meses do ano passado, quando o volume somou 1,75 milhão de unidades. Quanto às vendas, o país totalizou 275 mil unidades comercializadas em agosto, uma queda de 1,6% ante agosto de 2025. Com o resultado, as vendas chegam a quase 2 milhões de unidades no acumulado do ano. O balanço da Anfávia mostra ainda que o emprego no setor somou aproximadamente 115 mil pessoas no oitavo mês do ano, aumento de 0,8% em relação a julho e de 4,4% na comparação com agosto de 2025. E nesta semana, o ministro das Relações Exteriores da Itália, Antonio Tajani, disse que o país trabalhará sempre pela eliminação de barreiras extra-aduaneiras e pela facilitação do comércio, ao comentar a decisão da União Europeia de suspender as importações de carnes e outros produtos de origem animal do Brasil. Segundo Tajani, a solução ao entrave deve vir pela via diplomática e técnica, e não por escalada política. Ele acompanhou uma missão de 100 empresas italianas que chegou na quarta-feira ao Brasil, após a passagem pela Argentina. A União Europeia suspendeu oficialmente as compras de carne do Brasil, com bloqueio em vigor desde 3 de setembro, citando critérios sanitários relacionados às regras de controle e uso de antimicrobianos na pecuária. Tajani, que também é vice-primeiro-ministro no governo de Giorgia Meloni, reconheceu que divergências em regras sanitárias, mas prometeu trabalhar para que os problemas sejam resolvidos, demonstrando confiança em uma solução pragmática. O ministro disse que a Itália pode atuar como facilitadora, desde que dentro do mercado regulatório do bloco europeu. Mudando de assunto, o setor de saneamento básico alcançou em 2024 o terceiro recorde anual consecutivo de investimentos, totalizando 29,1 bilhões de reais, alta de 9%.

4% em relação a 2023, segundo o panorama da Universalização do Saneamento 2026, apresentado pela Associação Brasileira das Concessionárias Privadas de Serviços Públicos de Água e Esgoto, a ABCOM. A associação atribui a trajetória de alta nos investimentos ao novo marco do saneamento, com 70 leilões realizados entre 2020 e junho de 2026, com 227,5 milhões de reais em investimentos contratualizados e outros 31 projetos em estruturação. O levantamento aponta avanço no acesso à infraestrutura e mostra que, de 2019 a 2025, o número de domicílios com acesso à rede de abastecimento de água aumentou 14% e o de domicílios com rede de esgoto cresceu 20%, com base na Pesquisa Nacional por Amostra de Domicílios Contínua. Ainda assim, a cobertura não se traduz automaticamente em desempenho ambiental. Ainda que o volume total tratado tenha subido 5% em 2024, apenas 51,8% do esgoto gerado no país foi tratado. O relatório também mostra uma falta de dados, com 1.107 municípios não tendo dados sobre a capacidade de alcançar metas de água e 1.431 não têm informações equivalentes para esgoto. Entre os municípios sem metas contratualizadas, 34% não possuem plano municipal de saneamento e 62% não responderam ao Sistema Nacional de Informações em Saneamento Básico. O relatório mostra ainda que a presença privada no setor continua a avançar, com atuação em 2.720 municípios até junho de 2026. Em um levantamento feito pela Associação Brasileira de Distribuidores de Energia Elétrica, apontou que aproximadamente 2 pessoas por dia são vítimas de acidentes com a rede elétrica no Brasil. O dado considera o ano de 2025, quando 703 acidentes envolvendo a rede elétrica foram registrados no país. Ainda segundo o levantamento divulgado, entre as principais causas dos acidentes registrados estão atividades da construção civil, operações com equipamentos próximos à rede elétrica, cabos energizados no solo, ligações clandestinas e furto de cabos. Foi também informado que a construção civil segue liderando as estatísticas nacionais com 227 ocorrências. A entidade que representa as distribuidoras de energia elétrica lançou a campanha Agosto Vermelho, em referência ao risco envolvendo a rede elétrica e a necessidade da prevenção. O alerta aponta que, diferentemente de outros tipos de acidentes, a eletricidade muitas vezes não apresenta sinais aparentes de perigo. Diante dos casos, a associação reforça a necessidade de evitar improvisos em instalações, bem como reforço nos cuidados durante obras, reformas e atividades próximas à rede. E a ministra Carmen Lúcia, do Supremo Tribunal Federal, arquivou a ação que questionava a possibilidade de usar carros particulares em aulas práticas e no exame de direção para obter a Carteira Nacional de Habilitação. A ministra decidiu por não conhecer o recurso da Confederação Nacional dos Trabalhadores em Transporte e Logística da Central Única dos Trabalhadores. No direito processual, não conhecer um recurso, ação ou pedido significa que o tribunal sequer analisou o mérito do pedido, porque o pedido não preencheu os requisitos formais de admissibilidade. Com a decisão, a regra estabelecida pelo Conselho Nacional de Trânsito, o CONTRAN, segue válida em todo o território nacional. O pedido da Confederação questionava o uso de veículos particulares sem adaptações ou modificações nas aulas e provas práticas. Segundo a entidade, a resolução seria incompatível com o Código de Trânsito Brasileiro. Ao analisar o caso, a ministra entendeu que a questão exigiria primeiro a análise da relação entre a resolução do CONTRAN e a legislação infraconstitucional. Por isso, o STF não analisou o mérito da ação.
O Ministério dos Transportes ressalta que a resolução de número 1020, de 1º de dezembro de 2025, prevê que podem ser utilizados veículos destinados à formação de condutores ou, eventualmente, empregados na aprendizagem, independentemente de quem seja o proprietário. A norma também dispensa adaptações ou modificações nos veículos para essas atividades.

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1: Tarifas de pedágio nas sete praças da BR-040 entre Belo Horizonte e Cristalina, em Goiás, estão mais caras desde a última quinta-feira. O aumento de 7,68% foi aprovado pela Agência Nacional de Transportes Terrestres e publicado no mês passado no Diário Oficial. O reajuste vale apenas para veículos da categoria 1, que inclui automóveis de passeio, caminhonetes e furgões. Os novos valores vão de R$12,10 a R$16,60, a depender do ponto de cobrança. O aumento levou em conta a variação do IPCA, o Índice Nacional de Preços ao Consumidor Amplo, ocorrida entre os meses de janeiro de 2025 e julho de 2026. E começou a valer neste sábado o reajuste na taxa de embarque da rodoviária de Belo Horizonte. O valor subiu de R$ 7,55 para R$ 7,88. Segundo portaria publicada no dia 5 deste mês, no Diário Oficial do Estado, o aumento levou em conta a previsão da correção do valor de serviço em 4,37%. A nova tarifa só vale para embarques realizados dentro do terminal rodoviário Governador Israel Pinheiro, no centro da capital, e foi autorizada pela CEINFRA, a Secretaria de Estado de Infraestrutura, Mobilidade e Parcerias.
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0: Alvorada FM, você sabe por que houve Rich Voo de Coração, CEO or Girl e Biquíni Cavadão com Isabela Brandt, então. Bom dia, 71, eu sou Renata Silva e nós seguimos juntos até o meio-dia aqui na Alvorada FM.
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0: O metrô de BH opera com alteração na estação Santa Efigênia neste domingo para a continuidade das obras de revitalização da linha 1. Durante todo o dia, os trens vão passar por apenas um lado da plataforma. Com isso, usuários que estiverem na estação deverão ficar atentos à direção dos trens antes do embarque. Segundo a concessionária responsável pelo transporte, não é necessário realizar baldeação. Já o tempo de espera será de 15 minutos entre as viagens em todas as estações do sistema. E começou a valer neste sábado o reajuste na taxa de embarque da rodoviária de Belo Horizonte. O valor subiu de R$ 7,55 para R$ 7,88, segundo portaria publicada no dia 5 deste mês no Diário Oficial do Estado. O aumento levou em conta a previsão da correção do valor do serviço em 4,37%. A nova tarifa só vale para embarques realizados dentro do terminal rodoviário Governador Israel Pinheiro, no centro da capital, e foi autorizada pela CEINFRA, Secretaria de Estado de Infraestrutura, Mobilidade e Parceiras.
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Na Alvorada FM, você ouviu The Police, Every Breath You Take, Ana Carolina, Uma Louca Tempestade e Paul McCartney e Stevie Wonder, Ebony and Ivory. Bom dia, 7h33.

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2: O Sesc Paládio é um daqueles lugares da cidade que sempre contam com programações culturais de altíssima qualidade. E vem aí uma apresentação especial, o musical Fafá de Belém, que vai fazer uma homenagem aos 50 anos de carreira da cantora. Com duas apresentações, uma no dia 18 e uma no dia 19 de setembro, ambas às 20 horas, a ideia do musical é levar ao público uma narrativa construída em três planos: o presente, as memórias da infância e a construção da carreira da artista, que saiu do Paraná para o mundo. Com certeza será um espetáculo repleto de emoções. Para você ter uma ideia, o primeiro ato tem início com um número musical dedicado à Amazônia. Já no segundo ato, esse clima amazônico se transforma em uma estética urbana que mostra o crescimento da diva do MPB. Com certeza, imperdível para os fãs. Outras informações você encontra no Instagram do Sesc Paládio e os ingressos já estão disponíveis na bilheteria ou no Simpla. Para rever essa dica, você pode me procurar no Coisas de Mineiro ou acessar alvoradafm.com.br/podcasts. Sou Isabela Lapa para Alvorada FM.

0: Na Alvorada FM você ouviu Simple Red, Never Never Love, Marisa Monte, Feliz Alegre Forte e Adele, Isn't Me. Bom dia, 8:01.
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0: Terminam hoje as inscrições do cadastramento escolar para ingressar na Rede Municipal de Ensino de Contagem, na Grande BH, em 2027. O procedimento contempla a educação infantil para crianças de 1 a 5 anos de idade e o ensino fundamental para aquelas a partir dos 6 anos. Pais irresponsáveis precisam, entre outras coisas, comprovar residência no município. As inscrições devem ser realizadas exclusivamente pela internet, no site da Prefeitura de Contagem. E começam amanhã as inscrições para os cursos do Coltec, Colégio Técnico da UFMG. O prazo vai até 8 de outubro. Ao todo, são oferecidas 180 vagas em 5 cursos integrados ao ensino médio. Metade das oportunidades é reservada para estudantes que fizeram todo o ensino fundamental em escolas públicas. Entre os cursos oferecidos estão eletrônica, automação industrial e análises clínicas. A taxa de inscrição custa R$ 105,00, mas candidatos que atenderem aos critérios podem solicitar isenção. A prova será aplicada no dia 22 de novembro e o resultado final está previsto para 11 de dezembro. Alvorada FM, bom dia, 8:03.

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0: Cidade FM, você ouviu Eric Clapton, Love Comes to Everyone, Lulu Santos, Tempos Modernos e Bonnie Tyler, Total Eclipse of Her Heart. Bom dia, 8:30.
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6: Olá, ouvintes, leitores do Mundo Livro. Hoje eu vou falar sobre o livro A Estranha na Cama, novo romance de Rafael Montes, publicado pela Companhia das Letras. Laura e Diego estão juntos há 15 anos. Um dia, decidem experimentar um menage com uma desconhecida encontrada no aplicativo. A mulher vai até a cobertura do casal em Ipanema, mas o encontro termina de maneira trágica. Laura e Diego tentam esconder o que aconteceu e acabam presos numa sucessão de mentiras, traições e segredos. Esse é o primeiro thriller erótico de Rafael Montes. O romance mistura sexo e suspense para falar também de casamento, desejo, poder e das aparências que um casal procura preservar. A história já está sendo adaptada para filme na Netflix. Rafael nasceu no Rio de Janeiro em 90. É autor de Suicidas, Dias Perfeitos, Jantar Secreto, Uma Mulher no Escuro e Uma Família Feliz, entre outros. Seus livros já venderam mais de 1 milhão de exemplares e foram publicados em mais de 25 países. Também criou Bom Dia, Verônica e Beleza Fatal. Meu nome é Afonso Borges e você pode ouvir e baixar todos os podcasts que eu falo no site alvoradafm.com.br.

0: Você ouviu YouTube, Idori Daucho, Coldplay, Paradise e Kid Abelha, Grão Hotel. Bom dia, 8h59.
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0: Tradicional, aliás. A UFMG abre amanhã as inscrições para o processo seletivo 2027 do curso técnico em teatro. Serão oferecidas 50 vagas com ingresso previsto no primeiro e segundo semestre do ano que vem. O curso tem a duração de 2 anos e é dividido em 4 períodos, com carga horária total de 1.200 horas. As aulas serão realizadas no período noturno de segunda a sexta-feira, podendo também haver atividades aos sábados. O aluno aprovado em todas as disciplinas receberá o diploma de técnico em teatro com validade nacional. As inscrições deverão ser feitas pela internet até o dia 8 de outubro pelo site da COPEV.
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0: Bom, agora sim, a tradicional feira de artesanato do Vale do Jequitinhonha chega neste fim de semana ao FMG. A abertura do evento também vai marcar os 99 anos da universidade. Ao todo, 120 artesãos com origem em 30 municípios da região nordeste do estado participam desta edição. O público poderá conferir produtos em bordados, tecelagem, cerâmica, madeira e palha, além de mercadorias da agricultura familiar. O evento também terá homenagens, apresentações de música e teatro, além de lançamento de livro e exposição. A Feira de Artesanato do Vale do Jequitinhonha começa neste domingo e segue até o dia 19 de setembro na Praça de Serviços da UFMG. A entrada é gratuita. 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
0: Bom dia, 9h02. Confira o que vem por aí.
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Titãs, Sossegos do Castelo e Ellen Gold. Bom dia, 9h31. 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E o bônus continua com Spice Girls.

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0: com Shy Lights, Try My Side, Lizzy Stansfield, Baby Come Back e Tim Maia, Gostava Tanto de Você. Bom dia, 10 e 3.
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0: O inverno em Belo Horizonte segue com dias de calor intenso. De acordo com o levantamento da Defesa Civil, 9 entre as 10 maiores temperaturas do ano até o momento foram registradas na estação geralmente conhecida pelo clima mais ameno. Tanto ontem quanto na sexta-feira, os termômetros registraram 34,6 graus Celsius, quarta maior temperatura do ano. Até então, o dia mais quente de 2026 foi 30 de agosto, quando os termômetros chegaram a 35,4 graus.
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0: O domingo tem manhã de céu claro a parcialmente nublado em Belo Horizonte, região metropolitana. Na capital mineira, a temperatura mínima registrada hoje foi de 17,8 graus, enquanto a máxima pode chegar aos 31, com umidade relativa do ar em torno de 30%. Neste momento, temos céu claro e 27 graus em BH.
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0: Alvorada FM, bom dia, 10h14.
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São agora DPM, você ouviu Harold Melville e The Blue Notes. Teve também Cidade Negra, Estrada e Celine Dion, Immortality. Bom dia, 10h31.

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3: A doação de órgãos é muito importante porque salva vidas de pacientes em filas de espera, disponibilizando órgãos e tecidos que podem devolver a qualidade de vida ou até mesmo garantir a sobrevivência desses pacientes. Uma pessoa saudável e capaz pode ser doadora, além de pessoas com diagnóstico de morte encefálica ou morte por parada cardiorrespiratória. Alguns dos requisitos para doação incluem ser maior de idade, juridicamente capaz e estar em boas condições de saúde. Os órgãos que podem ser doados são coração, pulmões, fígado, rins, pâncreas, intestinos, além de tecidos como córneas, pele, ossos, tendões e válvulas cardíacas, parte do pulmão ou medula óssea. Mas é necessário haver compatibilidade sanguínea para doar. Parentes até o quarto grau e cônjuges pode doar diretamente. Mesmo que a pessoa tenha manifestado em vida o desejo de ser um doador, a família precisa autorizar formalmente a doação.

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0: FM, você ouviu o Jota Quest, o descobridor dos sete mares, Kelly Clarkson, Breakaway e Jazzotom. Bom dia, 11 horas.
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0: Um caminhão de lixo da SLU, Superintendência de Limpeza Urbana, tombou na madrugada deste sábado no anel rodoviário, na altura do bairro Camargos, região oeste de Belo Horizonte. O motorista, de 45 anos, ficou preso na cabine e foi retirado pelos bombeiros com ferimentos leves. Ele foi levado para um hospital e estava estável. O acidente aconteceu por volta de 13h45 da manhã e houve derramamento de gasolina na pista. O trecho no sentido Rio de Janeiro chegou a ficar totalmente interditado, mas já foi liberado. O caminhão foi destombado e removido para a base da SLU.
2: Aeroportos.
0: O Aeroporto Internacional de Belo Horizonte opera normalmente na manhã deste domingo. O voo 8730 da Azul, que partiria para Orlando, nos Estados Unidos, ao meio-dia e 25, foi cancelado. Para as próximas horas, não há registro de atrasos no terminal. Entre os principais aeroportos do país, também tem funcionamento normal os terminais de Congonhas e Guarulhos, em São Paulo, além do Galeão e Santos Dumont, no Rio de Janeiro.

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19: 11 horas e 5 minutos. Bom dia. Tem mais música boa chegando pra você neste domingo. Aumente o volume e confira o que vem por aí.
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anos, você ouviu 14 Bis, Planeta Sonho. Teve também Nelly Furtado, I Like a Bird e Michael Jackson, Man in the Mirror. Bom dia, 11h34. 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E o bônus continua.

0: com Lulu Santos, Apenas Mais Uma de Amor. Teve também Alejandro Sanz e Alicia Keys, Looking for Paradise e Swedish House Mafia. Bom dia, 11:59.
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0: Acontece amanhã em Los Angeles a cerimônia do Emmy Awards 2026, principal premiação da televisão norte-americana. A série médica The Pitt chega como a produção mais indicada, com 25 nomeações pela segunda temporada, incluindo melhor ator em série de drama e melhor série de drama na comédia Hacks Fez História. A quinta temporada recebeu 24 indicações, o maior número já alcançado por uma produção do gênero. O Segredo de Windows Bay e Pluribus também se destacam, com 19 e 18 indicações respectivamente. O Emmy será transmitido pelo canal fechado TNT e no streaming HBO Max a partir das 8:30 da noite desta segunda.
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0: A consciência ecológica em forma poética e musical. Essa é a premissa do espetáculo Margot e a Árvore da Vida, que chega a Belo Horizonte neste fim de semana. A montagem da companhia mineira, O Trem, aborda a trajetória da menina Margot, que tem o dom especial de sentir o que os animais e as plantas sentem. Sua jornada se transforma quando encontra o jovem Zion, que chega do futuro para resgatar a última semente de Árvore da Vida. Os dois, então, partem uma missão para salvar o futuro do planeta. A peça Margot e a Árvore da Vida é neste domingo às 16h no Teatro Francisco Nunes. Os ingressos custam R$20 a inteira e podem ser adquiridos pela plataforma Simpla. Meio-dia e um, boa tarde, eu sou Renata Silva e fico por aqui. Você fica agora na companhia agradável de Edson Aquino. Um excelente domingo para você.
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0: Cal Carlton, Babe, I Need Your Loving, Ana Carolina, Tolerância, and Supply, Even the Nights Are Better. Meio-dia 33, uma ótima tarde de domingo pra você.
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19: Olá, querido ouvinte. Hoje vamos falar de uma carne que, quando bem preparada, fica tão macia que quase desmancha, o cupim. E a receita de hoje é daquelas que perfumam a cozinha inteira. Cupim na panela com alho e cerveja preta. Para começar, tempere 1,5 kg de cupim com sal, alho amassado, pimenta do reino e um pouquinho de páprica. Deixe pegar sabor por pelo menos uma hora. Agora, numa panela de pressão bem quente, coloque um fio de óleo e doure muito bem o cupim por todos os lados. Esse dourado é que traz sabor para o molho. Acrescente uma

aproximadamente 50 minutos depois de pegar a pressão. Abra a panela com cuidado, confira o ponto e deixe o molho reduzir até ficar encorpado e brilhante. Fatie o cupim e sirva com o próprio molho, acompanhado de um arroz branquinho, uma farofa crocante e, é claro, aquela couve bem mineira. Bom apetite! Para tirar dúvidas ou saber mais, acesse este e outros podcasts através do nosso site alvoradafm.com.br ou no meu Instagram, Flávio Chapuri. Eu sou Flávio Trombino para Alvorada FM.

0: Voilà, nous sommes des Coldplay, Speed of Sound, Duran Duran, Too Late Marlene, Eurythmics, The Miracle of Love. São 1:05.
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0: O Cruzeiro perdeu para o Santos em partida disputada na noite deste sábado na Vila Belmiro pela rodada 27 do Campeonato Brasileiro. Rolazer abriu o placar para o Peixe, enquanto Fabrício Bruno, numa disputa de bola, fez o gol contra ainda no primeiro tempo. Nos acréscimos da segunda metade, Matheus Pereira diminuiu a diferença para a Raposa. O Cruzeiro estacionou nos 42 pontos e ocupa agora a sexta posição do Brasileirão, mas pode ser ultrapassado ainda neste domingo. E mais cedo, o Atlético venceu o Fluminense por 3-1 neste sábado na Arena MRV, em jogo válido também pela 27ª rodada. Renier abriu o placar no segundo tempo e logo depois Coelho, numa falha do zagueiro, ampliou para os donos da casa. Na sequência, Vitão marcou o terceiro, enquanto Rodrigo Castilho descontou para o tricolor carioca. Com o resultado, o Galo soma 39 pontos, chega à 7ª posição da tabela, o que também pode mudar até o fim do dia com os demais duelos da rodada. Sol entre nuvens sobre a capital mineira, 29 graus aqui no Alto da Raja. 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
0: Conferindo no Alto da Raja, 29 graus.
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0: agora do Samuel Rosa Rio Dentro do Mar, Savage Garden, Trilly Madden Deeply e Roberta Flack e Donny Hathaway, The Closer I Get to You. 1:34.
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22: Nesta semana, a Polícia Militar começou a fiscalizar se os veículos que circulam pelo estado estão em situação regular para o ano de 2026. Ou seja, motoristas que ainda estiverem em débito quanto ao certificado de registro e licenciamento, ou a taxa de licenciamento, ou ainda com multas atrasadas, poderão ser autuados e ter o carro apreendido em alguma blitz. O calendário das fiscalizações foi definido por uma portaria do Departamento Estadual de Trânsito de Minas Gerais, o DETRAN, e prevê que agora, em setembro, a regularização passa a ser exigida para os veículos com finais de placas 1, 2 e 3. Em outubro, esgota-se o prazo para as chapas de dígitos finais 4, 5 e 6. E finalmente, em novembro, para as demais terminações. Vale lembrar que o artigo 230 do Código de Trânsito Brasileiro, o CTB, estabelece que conduzir veículo com licenciamento vencido é infração gravíssima, punida com multa no valor de R$ 293 e com a perda de 7 pontos no prontuário do motorista. Siga-me no Instagram, Alexandre Carneiro _ Carros, e baixe este e outros podcasts pelo site alvoradafm.com.br. Eu sou Alexandre Carneiro para a Rádio Alvorada.

0: Iris Flowers, que de abelha quero te encontrar, Pete Cetra, You're the Inspiration. São 2:02.
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0: Uma mulher e uma criança foram retiradas de uma casa que pegou fogo na noite deste sábado no bairro Madre Gertrudes, região oeste de Belo Horizonte. Segundo o Corpo de Bombeiros, o incêndio aconteceu por volta de 9:10 da noite na rua Jaime Salce. Os militares combateram as chamas e acionaram a defesa civil. Durante vistoria realizada na madrugada deste domingo, foram identificados danos no imóvel como comprometimento da rede elétrica, marcas de fuligem e desplacamento de revestimentos. Os ambientes atingidos foram isolados preventivamente. A Defesa Civil também forneceu colchões, cobertores, lençóis e cesta básica.
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0: E o domingo, neste momento, tem tarde de céu parcialmente nublado em Belo Horizonte, região metropolitana, com chance de pancadas de chuva isoladas. Na capital mineira, a temperatura mínima registrada hoje, 17,8 graus, máxima pode chegar a 31, com umidade relativa do ar mínima em torno de 30%. Neste momento, céu encoberto. Temos 30 graus aqui no alto da Raja Gabalha. 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
0: São 2h07 e a partir de agora a música é nossa prioridade pra você. A gente começa de Michael Bolton, When a Man Loves a Woman.

canções Post Malone, Sequels, Guilherme Arantes, Cheia de Charme, Hugo Forte, Kiss and Say Goodbye. Você baixa nosso app, acesse nosso site e dá sua opinião sobre as canções que você ouve. Aquela que você quer ouvir mais vezes, que você curte, aperte o joinha verde. Aquela que você não curte, aperte o joinha vermelho. Aos poucos, a programação musical da Alvorada fica cada vez mais do seu jeito, do seu gosto. 2h34 agora na tarde de domingo. O Bônus Alvorada segue com Richard Marx, Right Here Waiting.

0: E as últimas canções, você ouviu Madonna Cherish, Culture Club, Do You Really Want to Hurt Me, Nexus, By My Side, Ana Carolina, Encostar na Tua. Faltam agora 2 para as 2, ou melhor, 2 para as 3.
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0: O presidente do Supremo Tribunal Federal, Edson Fachin, assumiu a relatoria dos casos envolvendo o Banco Master e as fraudes no Instituto Nacional do Seguro Social, o INSS. A decisão foi tomada neste sábado e afasta temporariamente o ministro André Mendonça na condução das investigações. Fachin também determinou a suspensão dos procedimentos relacionados aos 2 casos e pediu que Mendonça encaminhe os autos à presidência do Supremo. A medida ocorre em meio à crise interna no tribunal após o vazamento de mensagens entre o ministro Alexandre de Moraes e o ex-banqueiro Daniel Vorcaro e às decisões de Mendonça que atingiram Moraes e a direção da Polícia Federal. Fachin afirmou que a centralização na presidência busca evitar conflitos e decisões contraditórias entre ministros. Na próxima terça-feira, dia 15, o plenário do STF deve analisar o relatório que aponta a possível ligação entre Moraes e Vorcaro e um pedido da Procuradoria-Geral da República para anular o documento. Sol entre nuvens sobre a capital mineira, temos 31 graus aqui no alto da Raja Gabalha. 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
0: 3 da tarde, mais 3 minutos. Mais uma vez, a música é a nossa prioridade para você. Ouça algumas delas.
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E essa coisa inicial trazendo para você Elton John, Kiki D, Dango Break My Heart, Dire Straits Talk of Life, Gabriel Guerra, A Vida Tem Dessas Coisas. Você está na 94,9 e baixando o nosso app e acessando o nosso site, você pode dar sua opinião sobre as canções que você ouve e pedir para aquela que você curte mais que toque mais vezes. É só apertar o joinha verde para ela ou então o joinha vermelho para aquela que você não curte tanto. Aos poucos a programação musical da Alvorada vai ficando cada vez mais do seu gosto. Agora são 3h28, sua tarde de domingo segue no Bônus Alvorada com Backstreet Boys, I'll Never Break Your Heart.

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1: E as últimas canções, Rod Stewart, Heavy Rubber, Cindy Rain, Jorge Versilo, Homem-Aranha, Ken Rogers e Dolly Parton, Island in the Stream. Faltando agora 1:58.
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1: A UFMG abre amanhã inscrições para o processo seletivo 2027 do curso técnico em teatro. Serão oferecidas 50 vagas com ingresso previsto no primeiro e segundo semestres do ano que vem. O curso tem duração de 2 anos e é dividido em 4 períodos, com carga horária total de 1.200 horas. As aulas serão realizadas no período noturno, de segunda a sexta-feira, podendo também haver atividades aos sábados. O aluno aprovado em todas as disciplinas receberá o diploma de técnico em teatro com validade nacional. As inscrições deverão ser feitas pela internet até o dia 8 de outubro pelo site da Copev.
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1: O Sempre um Papo dessa semana recebe o padre Fábio de Melo para o lançamento do livro A Terra que Ninguém Nos Prometeu. Na obra, ele reúne 26 contos que têm como eixo central a experiência da ausência. Padre Fábio traz histórias sobre perdas, despedidas e a busca por sentido diante daquilo que falta. O Sempre um Papo com o padre Fábio de Melo será na próxima terça-feira, 7 da noite, no auditório do Tribunal de Contas do Estado de Minas Gerais, Avenida Raja Gabalha, 1315, Luxemburgo. A entrada é gratuita, com distribuição de ingressos por ordem de chegada. Após o lançamento, haverá sessão de autógrafos mediante senha. Capital Mineira segue com o céu meio encoberto nesse final de tarde aí. 13 graus, aliás, 13 de setembro, 30 graus aqui no alto da Raja Gabalha. 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

0: Domingo da Alvorada, Seal, Crazy Titans, enquanto houver sol, e Nathan Imbruglia, Torn. 4h31. 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

0: Alvorada FM, você sabe porque houve U2, One Foreigner, I Wanna Know What Love Is e Bruno Mars, Leave the Door Open. 5:03.
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0: Esportes. Kimi Antonelli venceu o Grande Prêmio da Espanha de Fórmula 1 disputado neste domingo no novo circuito de Madrid, em Madrid. O italiano da Mercedes largou em segundo, assumiu a liderança na parte final da prova e conquistou a 8ª vitória na temporada, ampliando para 81 pontos a vantagem na liderança do Mundial. Max Verstappen, da Red Bull, terminou em segundo e Lando Norris, da McLaren, que largou na pole, ficou em terceiro. O brasileiro Gabriel Bortoleto, da Audi, terminou na 13ª posição, fora da zona de pontuação. Lewis Hamilton abandonou a pista com problemas nos freios. No futebol, o Cruzeiro perdeu para o Santos em partida disputada na noite deste sábado na Vila Belmiro, pela rodada 27 do Campeonato Brasileiro. Rolheiser abriu o placar para o Peixe, enquanto Fabrício Bruno fez o segundo contra ainda no primeiro tempo. Nos acréscimos da segunda metade, Matheus Pereira diminuiu a diferença para a Raposa. Mais cedo, o Atlético venceu o Fluminense por 3-1 neste sábado na Arena MRV. Renier abriu o placar no segundo tempo e logo depois Coelho ampliou para os donos da casa. Na sequência, Vitão marcou o terceiro, enquanto Rodrigo Castilho descontou para o tricolor carioca. Voltamos com outras notícias no Repórter Alvorada, edição das 6 horas.
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0: Na Alvorada FM, Billie Eilish, Birds of a Feather, Rita Lee, Agora Só Falta Você e Alicia Keys, No One. Agora 5 horas e 33 minutos. Boa tarde pra você.
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0: Na Alvorada FM, você ouviu Maroon 5, She Beloved, Olivia Newton-John, Cliff Richard, Sandra Lee e Roupa Nova e Ana Vitória, Corações Psicodélicos. Agora, 6 horas em ponto.
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2: 6:02. Os eleitores da Suécia foram às urnas neste domingo para escolher um novo parlamento. Foi reeleita a ex-primeira-ministra Magdalena Andersson, da Social Democrata. E na Ásia, um navio de passageiros naufragou neste domingo no Mar de Java, na Indonésia. A embarcação levava 243 pessoas. Segundo a agência de busca e salvamento, 6 morreram, 108 foram resgatadas com vida e 129 continuam desaparecidas. O navio havia saído de Surabaya com destino a Banjarmasin, quando perdeu contato com as autoridades em meio a condições climáticas adversas. Um helicóptero que passava pela região informou que o navio havia virado. Equipes de resgate foram enviadas ao local e seguem na busca pelos desaparecidos. 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
3: Olá, um salve a você que segue ligado aqui na 94,9 Alvorada FM de Belo Horizonte. É fim de semana, eu, Edson Aquino, como sempre, tô de volta para aquela viagem sonora que a gente faz aqui na 94,9, sempre neste horário. E a gente vai começar muito bem com os quatro de Liverpool. Em 1965, os Beatles já eram um fenômeno mundial e começaram a mudar a maneira de fazer música. Ticket to Ride foi lançada naquele ano, gravada no Abbey Road e foi escrita por Lennon e McCartney e entrou no álbum Help. Chegou ao primeiro lugar nos Estados Unidos e no Reino Unido, consagrando, mais uma vez, John Paul George Ringo. Vamos ouvir Ticket to Ride.

0: Primeiras canções de hoje, RPM, Revoluções por Minuto, Bee Gees, Night Fever, Pet Shop Boys, Being Boring, There Hold Your Notes, Man Eater. O primeiro destaque foram os Beatles com Ticket to Ride.
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0: E em 1990, a gente vai viajar para um outro tipo de som. Chegou às rádios e chamou atenção um som que combinava uma parceria, aliás, improvável. Canto gregoriano, batidas eletrônicas e uma voz feminina sussurrada em francês. Era Sadness, do Enigma, projeto criado pelo produtor Michael Cretu. O título brincava com as palavras Sade e Sadness, numa referência ao Marquês de Sade e ao contraste entre religião e sensualidade. Na sequência do Vintage, vamos então de Enigma, Sadness.

0: Ouvimos aí Léo Jaime com As Sete Vampiras, Fred Mercury, Living on My Own, Whitney Houston, I'm Every Woman, Kool and the Gang, Good Times Tonight, destaque para o Enigma com Sadness.
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0: Você está na 94,9 Alvorada FM de Belo Horizonte. Todo fim de semana, sábados e domingos, a gente viaja nas canções do passado aqui no Alvorada Vintage, que você pode ouvir novamente. O programa fica disponível para você em nossa aba podcast em alvoradafm.com.br. Vamos agora para o Reino Unido. George Michael resolveu fazer uma coisa bastante incomum em 1990. Já tinha uma carreira consagrada e ele lançou Freedom 90. Só que ele não apareceu no videoclipe da canção. Em seu lugar, ele convocou cinco das maiores modelos da época: Naomi Campbell, Cindy Crawford, Linda Evangelista, Chrissy Turrington e Tatiana Pettis, para interpretar a música diante das câmeras. E o clipe foi dirigido por David Fincher e o vídeo se tornou um encontro histórico entre a música pop e o mundo da moda e foi mais um sucesso do George Michael, Freedom 90.

0: E a assinatura musical do Vintage neste domingo teve Michael Jackson, Thriller, Bananarama com Cruel Summer, Madonna, Who's That Girl, George Michael, Freedom 90, e o destaque final que foi Love Unlimited Orchestra com Love's Dim, uma das poucas músicas instrumentais que chegaram ao topo da Billboard. Foi lançada em 1973, composta, produzida e arranjada por Barry White, antecipando o som da disco music, incluída no álbum Rhapsody in White, lançado em 1974. E com Love's Dim, a gente está encerrando o nosso Alvorada Vintage deste domingo, agradecendo mais uma vez a sua sintonia, a sua ótima companhia. Lembrando que o programa fica livre para você ouvir novamente em nossa aba podcast em alvoradafm.com.br. Excelente noite de domingo, ótimo início de semana e até o próximo Vintage. Até lá.
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3: 7:10, boa noite. O presidente do Supremo Tribunal Federal, Edson Fachin, assumiu a relatoria dos casos envolvendo o Banco Master e as fraudes no Instituto Nacional do Seguro Social, o INSS. A decisão foi tomada neste sábado e afasta temporariamente o ministro André Mendonça da condução das investigações. Fachin também determinou a suspensão dos procedimentos relacionados aos dois casos e pediu que Mendonça encaminhe os autos à presidência do Supremo. A medida ocorre em meio à crise interna no tribunal após o vazamento de mensagens entre o ministro Alexandre de Moraes e o ex-banqueiro Daniel Forcaro e as decisões de Mendonça que atingiram Moraes e a direção da Polícia Federal. Fachin afirmou que a centralização na presidência busca evitar conflitos e decisões contraditórias entre ministros. Na próxima terça-feira, dia 15, o plenário do STF deve analisar o relatório que aponta possível ligação entre Moraes e Forcaro e um pedido da Procuradoria-Geral da República para anular o documento. 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

0: Na Alvorada FM, você ouviu Paul Redcastle, Ventura Highway, Patrick Swayze, She's Like the Wind e Olivia Jean, So Easy, 7h34. 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

0: na Alvorada FM, você ouviu Ana Carolina e John Legend, Entre Olhares, Alejandro Sanz, Coração Partiu e Peter Cetera, Glory of Love. Agora 8 horas em ponto.
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0: Terminam hoje as inscrições do cadastramento escolar para ingressar na Rede Municipal de Ensino de Contagem na Grande BH em 2027. O procedimento contempla a educação infantil para crianças de 1 a 5 anos de idade e o ensino fundamental para aquelas a partir dos 6 anos. Pais e responsáveis precisam, entre outras coisas, comprovar residência no município. As inscrições devem ser realizadas exclusivamente pela internet no site da Prefeitura de Contagem. E começam amanhã as inscrições para os cursos do COUTEC, Colégio Técnico da UFMG. O prazo vai até 8 de outubro. Ao todo, são oferecidas 180 vagas em 5 cursos integrados ao ensino médio. Metade das oportunidades é reservada para estudantes que fizeram todo o ensino fundamental em escolas públicas. Entre os cursos oferecidos estão eletrônica, automação industrial e análises clínicas. A taxa de inscrição custa R$ 105,00, mas candidatos que atenderem aos critérios podem solicitar isenção. A prova será aplicada no dia 22 de novembro e o resultado final está previsto para 11 de dezembro. Voltamos com outras notícias no Repórter Alvorada. Da edição das 9 horas.
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23: Você já ouviu falar em wellness design? Wellness design é um conceito novo por aqui, que segundo Tânia Gingas, a maior especialista desse assunto no Brasil, se traduz em uma curadoria de experiências. Ou seja, sabe aquele dia de spa que a gente se dava de presente de vez em quando? Esse dia agora passa a fazer parte da rotina diária em empreendimentos de luxo. A ideia de wellness, porém, não é nova. Surgiu nos anos 1950, quando o médico americano Albert Dunn passou a defender uma visão de saúde que ia além da ausência de doenças, envolvendo corpo, mente e qualidade de vida. Hoje esse conceito se ampliou e a turma mais abastada, digamos assim, já abraçou. Performance, recovery, self-care, relax, vitality pool, sauna com jatos de contraste, cold plunge, sensory shower, são alguns dos termos que vocês verão daqui pra frente na cartilha dos diferenciais imobiliários, de luxo, claro, porque bem-estar não está mais restrito apenas a academia, sauna e espaço gourmet, como até pouco tempo. O bem-estar agora faz parte de uma jornada inteira e aparece em quartos, jardins, salas de leitura, áreas de silêncio, na iluminação, na acústica, nos materiais e até na organização dos fluxos. E para desenhar essa jornada específica de wellness, já existem até especialistas como Tânia Gingas. Fique por dentro do Morar Contemporâneo. Ouça o Decore Arte no site da rádio e acompanhe mais conteúdos no Instagram You Can Find. Eu sou Janina Esther para a rádio Alvorada FM.
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0: Muito boa noite, uma ótima noite de domingo, uma excelente semana para você que está na Alvorada FM de Belo Horizonte. Agora 8:07, começando nossa uma hora direto só de música com a Pussycat Dolls, Rush Rush.

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Foi apenas a primeira meia hora do bônus de uma hora direto só de música. Encerramos com Mark Fade and Whitehead, Ain't No Stopping Us Now. Ouvimos também Zélia Duncan, Catedral e Spice Girls, To Become One. 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Bônus de uma hora só de música continua 8h32 The Weeknd.

0: 14 para as 9.
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0: levantamento da Defesa Civil, 9 entre as 10 maiores temperaturas do ano até o momento foram registradas na estação geralmente conhecida pelo clima mais ameno. Tanto ontem quanto na sexta-feira, os termômetros registraram 34,6 graus Celsius, quarta maior temperatura do ano. Até então, o dia mais quente de 2026 foi 30 de agosto, quando os termômetros chegaram a 35,4 graus.
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0: A segunda-feira será de céu parcialmente nublado, com pancadas de chuva a qualquer hora e trovoadas isoladas em Belo Horizonte e região metropolitana. Na capital mineira, os termômetros devem variar entre 18 e 28 graus, com umidade relativa do ar em torno de 40% à tarde. Neste momento, faz 22 graus em BH.
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